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1: Muchas gracias, Schenectady, por clasificarnos la número uno del área de Schenectady, New York.